0: Alô, alô.
1: Eu quero me dizer, garoto.
0: Ego.
1: Eu mereço, eu me tirou uma maneira de uma graça, vai andar o Itagatir.
0: Sawa.
1: E aí ela com o Irambir. E também que eu estava na minha irmã, ela ganha ele, mas não sei se é o Itagatir.
0: Ego.
1: Também eu cheguei no Itagatir, eu nunca estava dizendo que vai andar o Irambir. E também eu nunca me gasto que eu estava dizendo que eu estava dizendo que eu estava dizendo que eu estava dizendo que eu estava dizendo que eu estava dizendo que eu estava dizendo que eu estava dizendo que eu estava dizendo que eu estava dizendo que eu estava dizendo que eu estava dizendo que eu estava dizendo que eu estava